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1: Que você acha dos derbys
2: Obrigado
1: na Turquia? Você sabe a importância desses jogos, né?
2: por... É incrível. Realmente é incrível. O jogo, não só o derby, mas outros jogos também em casa ou fora de casa, acho que é muito bom. E é por isso que eu disse para mim, é muito importante estar nesse nível agora com essa idade, porque eu sei que daqui à frente, com essa experiência que eu já estou a ter, daqui à frente eu vou ficar mais forte, vou estar mais acostumado a esse tipo de palco, com esse derby, assim, e sou capaz de jogar em qualquer estado. Então, isso é o que mais importa para
1: Evet,
2: mim.
1: derbiler inanılmazlar. Fakat sadece onlar da değil, bizim hem içeride hem dışarıda oynadığımız maçlardaki tansiyon da seviye de çok yüksek olduğu için ben bunların her birini biraz deneyim öğrenecek bir şeyler olarak görüyorum. Çünkü bunlardan çıktıktan sonra ilerideki maçlar için de kendimi çok daha güçlü, çok daha hazır hissetmemi sağlayacak. Fakat gerçekten inanılmaz maçlar oynanıyor.
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1: Agora coisas mais pessoais, digamos, como passa o 24 horas um dia entre
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1: E qual é a surpresa mais grande?
2: Me?
1: Ou surpresa?
2: Surpresa. É surpresa mais grande é o carinho de todas as pessoas, por exemplo, comigo, eu não esperava se ia ser, por exemplo, aqui quase todos gostam de futebol, para qualquer sítio que tu fores, vai ter sempre pessoas ali a falarem contigo, até. E o meu dia, passo o meu dia, se vamos treinar de manhã, corro, vou para treino e quando eu voltar à tarde, fico em casa. Mas tenho miúdos lá no condomínio que são pequenos, meus amigos, às vezes vão lá em casa, me chamam, às vezes vou brincar com eles, jogar com eles, fazer algumas coisas com eles, que deixa eles felizes, ou às vezes ficamos lá em casa, fica a divertir com eles, passo o meu dia assim.
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